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0: Bom dia, são agora 9:30.
1: A Unidade Local de Saúde da Guarda reforçou os cuidados de saúde primários com 13 novos médicos de família, que vão assegurar uma cobertura de 100% de médicos de família em 9 dos 13 concelhos da área de abrangência da ULS. Há concelhos onde a cobertura não é total, nomeadamente Figueira Castelo Rodrigo, Guarda, Almeida e Pinhel, onde cerca de 8 mil utentes ainda não têm médico de família. O sucesso das festas da cidade deste ano não é suficiente para garantir que em 2027 o evento vai repetir-se na Guarda. Mas ainda assim, na generalidade, todos gostaram do novo formato das festas. Oposição no Executivo da Guarda, incluída, que também elogia o novo local escolhido, o Parque Urbano do Rio Diz. Mas isso não basta. A realização da próxima edição está dependente de relatórios técnicos, diz o Presidente da Câmara, que ainda não se compromete com festas da cidade no próximo ano. O Guarda Futebol Clube regressa amanhã ao palco do Campeonato de Portugal. O Alpendurada é o adversário da primeira jornada e tem encontro marcado para as 16h no Estádio Municipal da Guarda. Rui Ferreira, técnico guardense, antevê um campeonato difícil, tal como o primeiro jogo com uma equipa já muito experiente na prova. A jogar em casa, o técnico espera ainda contar com o apoio do 12º jogador, apelando à ida dos adeptos ao estádio.

0: Para este sábado, dia 15 de agosto, pode contar no interior do país com céu limpo ou pouco nublado e temperaturas com ligeira descida. Máximas na Guarda de 30 graus, de 33 na Covilhã e de 35 em Fornos de Algodres e também em Figueira de Castelo Rodrigo.
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5: Avançamos agora para as notícias com a edição de Luís Martins.
6: A Unidade Local de Saúde da Guarda reforçou os cuidados de saúde primários com 13 novos médicos de família, que vão assegurar uma cobertura de 100% de médicos de família em 9 dos 13 concelhos da área de abrangência da ULS. Segundo adianta o diretor clínico para os cuidados de saúde primários da ULS da Guarda, Bruno Morrão.
7: Significa um aumento da cobertura de listas e de utentes que estavam sem médico de família e, em segundo, permite uma renovação geracional dos médicos que acabaram por se formar. Do ponto de vista da cobertura global da ULS, neste momento estamos com 94% de cobertura com médico de família. Do ponto de vista dos concelhos de todo o distrito, são 9 que neste momento têm 100% de cobertura. No entanto, temos uma disparidade grande ou uma heterogeneidade, onde temos, por exemplo, a zona oeste do distrito com uma boa cobertura e depois temos a zona este que realmente tem ainda ali cerca de 7 mil, 8 mil utentes que ainda precisam de médico de família.
6: A abrangência do serviço da ULS da Guarda, neste momento, é de 94%. Os concelhos onde ainda faltam médicos de família são Figueira de Castelo Rodrigo, Guarda, Almeida e Pinhel, com cerca de 8 mil utentes sem médico. Segundo Bruno Morrão, há uma grande dificuldade em atrair médicos para os concelhos mais isolados do distrito da Guarda.
7: Falta de médicos, neste momento, olhando para o panorama nacional, não há. O que há é realmente, e está de acordo com o desenvolvimento da própria região, uma falta de interesse pela atratividade das condições que a região dá. Do ponto de vista de alguns municípios, existem algumas vantagens e alguns incentivos, nomeadamente a possibilidade de terem uma casa onde não têm que pagar aluguer, outros dão algum incentivo monetário para a fixação, outros dão vantagens a nível dos combustíveis e do transporte, outros dão vantagens do ponto de vista de acessibilidade a ginásio e a serviços de forma gratuita que o município também tem.
6: O reforço de 13 médicos de famílias na ULS da Guarda pretende melhorar o acesso aos cuidados de saúde de proximidade e vai contribuir para renovar o corpo clínico, substituindo médicos que entretanto se aposentaram. A oposição na Câmara da Guarda foi unânime nos elogios às festas da cidade e ao local escolhido este ano, o Parque Urbano do Rio Diz. É o conhecido Esperar para Ver. Na reunião quinzenal do Executivo desta semana, António Monteirinho, vereador do Partido Socialista, disse que gostou das festas e recomendou que se mantenha alguma coerência no formato do evento daqui em diante.
8: Relevar aquilo que foi a organização das festas da cidade, o local, a organização em si, pode saudar como francamente positivo e esperemos que o Executivo Municipal mantenha uma certa coerência ao longo do tempo na realização destas festas. Nós não podemos todos os anos deixamos de ter uma marca identitária quando todos os anos alteramos o modelo, a forma, o local. Esse acontecimento acho que foi participado e que os cidadãos da Guarda concordaram na sua grande maioria com a localização e também com aquilo que foi o desenvolvimento das festas da cidade.
6: O social-democrata João Prata também valorizou o programa das festas e o local escolhido para o efeito. O vereador do PSD sugeriu apenas que o programa, nas próximas edições, contemple atividades e artistas para as várias faixas etárias.
9: Valorizamos o conjunto do programa das festas da cidade, desde logo o local onde elas decorreram. Entendemos e consideramos e deixamos essa sugestão que o Parque Urbano

0: Câmara Municipal, neste caso, se já havia alguma avaliação, quer em termos da bilheteira, quer em termos da análise que se faz daquilo que decorreu, tendo em atenção que o programa da semana foi essencialmente direcionado para os jovens. Esperemos que o programa dos próximos anos possa contemplar também outros escalões etários, sim. Com isto dizer que todos podem assistir a uns e a outros espetáculos.
1: O autarca local, Sérgio Costa, agradeceu os elogios da oposição, mas ainda não garante que haja festas da Guarda em 2027.
2: Não garanto nem deixo de garantir. Só depois dos relatórios técnicos todos vistos e analisados é que nós tomaremos decisões para o futuro. Ainda aguardamos alguns relatórios técnicos das mais diversas áreas, enfim, para estarmos munidos de todos os dados para depois podermos tomar decisões para o futuro. E as decisões para o futuro têm que ser tomadas no curto e médio prazo, para que no próximo ano, se assim continuarmos, ou se assim não continuarmos, temos que tomar decisões. E por isso, estes relatórios técnicos, assim que nos sejam entregues, iremos tomar as decisões em consonância com eles.
1: Já o Parque Urbano do Rio Diz é o local adequado para eventos como as festas da cidade, uma opinião de governantes e dos cidadãos.
2: O Parque Urbano do Rio Diz é para todos, é para ser bem utilizado por todos, para levar cada vez mais pessoas ao Parque Urbano do Rio Diz. É para isso que ele serve e honra a quem fez essa obra à época. E naturalmente já agora honra a quem faz cada vez mais atividades naquela área imensa de cerca de 20 hectares que nós temos na nossa cidade e que deve ser cada vez mais valorizado. E agradecemos naturalmente os bons elogios, porque os elogios são para o poder político, as decisões foram nossas, mas também para todos a equipa técnica do município, que trabalhou arduamente para que as festas fossem uma realidade.
1: Ainda não é certo que haverá festas da cidade em 2027, apesar do sucesso da edição deste ano e dos elogios dos guardenses e da oposição na Câmara da Guarda. Por estas noites, há cinema ao ar livre em várias aldeias do Conselho da Guarda. A proposta é do Teatro Municipal da Guarda e do Cineclube da Guarda para animar os serões e começou na passada quinta-feira nos 30. Com a entrada livre, as sessões de cinema prosseguem hoje em Casal de Cinza. A partir das 9 da noite, no Largo da Igreja, será exibido o filme A La Arriba, de José Leitão Barros. A atividade regressa a 20 de agosto em Pena do Moço com o filme Terra Fria, de António Campos. E no dia seguinte será a vez da Castanheira receber uma sessão de cinema com o filme Alma Viva, de Cristel Alves Meira. A última sessão deste ciclo de cinema ao ar livre nas aldeias do Conselho da Guarda está marcada para 22 de agosto no Largo das Eiras, no Adão, e em cartaz está Busto Frio, um documentário do Paulo Carneiro. O ciclo integra a programação cultural de verão da Câmara da Guarda e resulta de uma parceria entre o Teatro Municipal e o Cineclube da Guarda. O Guarda Futebol Clube regressa amanhã ao palco do Campeonato de Portugal. O Alpendurada é o adversário da primeira jornada e tem encontro marcado para as 16h no Estádio Municipal da Guarda. Recorde-se que os guardenses integram a Série B do Campeonato de Portugal com adversários como Castro Daire, Florgrade FC, Ovarense, Sousense, Camacha, Estrela da Calheta, São Joanense, Beira-Mar, Machico, Salgueiros, Sinfães, Alpendurada e União de Lamas. Rui Ferreira, técnico do Guarda Futebol Clube, antevê uma prova difícil, a começar pelo primeiro jogo, face a um Alpendurada já muito experiente no Campeonato de Portugal.
3: Estamos a falar de um adversário que já tem alguns anos de Campeonato Nacional, um adversário com muita qualidade, bem orientado, que nos vai trazer muitas dificuldades. Agora, o que é verdade se dizer também é que vamos iniciar o campeonato na nossa casa. Queremos dar continuidade ao que fizemos o ano passado. Um campeonato diferente, com uma exigência diferente, onde nós não obtivemos nenhuma derrota e nenhum empate. Portanto, queremos dar continuidade às coisas nesse sentido, fazer perceber e entender os adversários que jogar na Guarda e no campo do Guarda é algo difícil e que tem que ser algo a nosso favor. Acima de tudo isso, respeitando o adversário, que tem muita qualidade, que vai trazer muita dificuldade, mas queremos, acima de tudo, fundamentar o nosso jogo, queremos, acima de tudo, impor as nossas ideias em prática e tentar, se possível, obter um bom resultado na primeira jornada do campeonato.
1: No primeiro jogo em casa, o treinador do Guarda Futebol Clube espera contar com o apoio do 12º jogador e pede aos adeptos para irem ao Estádio Municipal dar força à equipa.
3: Nada se consegue sozinho. Estamos a tentar ter uma organização e dar uma qualidade de trabalho que nos permita atingir os nossos objetivos. Agora, o que é verdade de se dizer é que tudo isso será possível e mais fácil se contarmos com o 12º jogador. Sabemos que a dinâmica de vitória traz gente ao estádio, sabemos que os bons resultados trazem o 12º jogador ao estádio, mas queremos muito contar com o apoio das pessoas, porque elas vão ser muito importantes na nossa caminhada. Vão haver momentos mais sensíveis, outros menos sensíveis, mas creio que todos juntos e com a vinda de gente

0: ao estádio, a apoiar a equipa mesmo nos momentos difíceis, acredito que isso poderá ser algo a nosso favor. E portanto gostaria muito de apelar aos guardenses e a agentes que gostam do clube, que nos apoiem mesmo nos momentos difíceis, porque a caminhada vai ser longa, vai ser dura, mas que com eles acreditamos que possa ficar muito mais fácil.
1: O Alpendurada é o adversário do Guarda Futebol Clube na primeira jornada da Série B do Campeonato de Portugal. O jogo é amanhã, a partir das 4 da tarde, no Estádio Municipal da Guarda.
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O Centro de Estudos Ibéricos assinala este ano o 25º aniversário. No âmbito do programa comemorativo, é produzido o podcast Territórios e Culturas. Um espaço onde falamos do Centro de Estudos Ibéricos, do percurso feito até hoje e dos contributos individuais e coletivos que consolidaram o projeto idealizado por Eduardo Lourenço.

0: presente podcast vai incidir sobre o Prémio Eduardo Lourenço, instituído em 2004 para homenagear o mentor e diretor honorífico do SEI. Este prémio destina-se a galardoar personalidades ou instituições com intervenção relevante no âmbito da cultura, cidadania e cooperação ibéricas. O Prémio Eduardo Lourenço tem vindo a distinguir personalidades e instituições de relevo de Portugal e de Espanha. Receberam este prémio Maria Helena de Rocha Pereira, Agustín Remazal, Maria João Pires, Ángel Campos Pámpano e Jorge Figueiredo Dias. Foram igualmente distinguidos com este galardão César António Molina, Mia Couto, José Martim Patino, Jerónimo Pizarro e António Saies Delgado. Na lista de personalidades que receberam o prémio Eduardo Lourenço estão também Agostina Bessa Luís, Luís Sepúlveda, Fernando Paulo Neves, Basílio Lousada, Carlos Reis, Ángel Marco de Dios e Fundação José Saramago. Nos anos mais recentes, o prémio Eduardo Lourenço foi atribuído a Valentim Cabero, Lídia Jorge, Isabel Soler e Tolentino de Mendonça. Este ano, o galardoado foi o escritor espanhol José Luís Puerto. A cerimónia de entrega do prémio foi um momento relevante do programa comemorativo dos 25 anos do SEI neste primeiro semestre de 2026. O prémio Eduardo Lourenço é um dos prémios culturais mais importantes de todo o país, como sublinhou o presidente da Câmara Municipal da Guarda, Sérgio Costa, a quando da entrega deste galardão a José Luís Puerto.
1: Um homem cuja trajetória intelectual e cívica cumpre, de forma absoluta e objetiva, o signo maior da cooperação e do entendimento entre os povos ibéricos. José Luís Puerto é, por excelência, um homem da fronteira. Nascido em Alberca, com uma ligação profunda a León, ele personifica o verdadeiro espírito da raia. A sua obra poética, longa e justamente reconhecida, viaja pelos territórios esquecidos e serranos do âmago da Ibéria, resgatando as nossas raízes vitais. Ao ler a sua poesia, escutamos o silêncio das montanhas, sentimos a intempérie e a dignidade dos camponeses e dos pastores. É uma escrita materna ou matriz, intocada pela voragem tecnológica e económica que nos devolve a pureza da nossa ligação à terra. Uma poética que nos remete, inevitavelmente, para a densidade e a humanidade gigantes da nossa literatura, como Guerra Junqueiro e Miguel Torga. Mas os méritos de José Luís Puerto vão muito além da sua excepcional criação lírica, demonstrada em mais de uma dezena de livros, desde El Tiempo que nos Terra, em 1982, até ao recente Hebras de Sílabas, em 2025. Ele é um reconhecido e assumido estudioso e apreciador da literatura portuguesa. Dedicou grande parte da sua vida a traduzir e a dar a conhecer, em Espanha, as vozes maiores da poesia portuguesa contemporânea. Descobriu-nos Alberto, mergulhou no ofício de paciência de Eugênio de Andrade, enfrentou a meditação sobre o tempo de Nuno Judice e traduziu com sensibilidade cirúrgica Jorge de Sena e Miguel Torga. José Luís Puerto operou uma verdadeira imersão na alma portuguesa. Parabéns, professor José Luís Puerto. A sua vitória é a vitória da cultura ibérica sem barreiras, sem linhas imaginárias e sem fronteiras.
0: Afirmações do presidente da Câmara da Guarda, Sérgio Costa, na sessão de entrega do Prémio Eduardo Lourenço, 2026, no passado mês de maio. O presidente do município guardense aludiu na sua intervenção à atividade do Centro de Estudos Ibéricos e defendeu a necessidade de uma maior projeção global.
1: A entrega deste prémio e a celebração destes 25 anos do Centro de Estudos Ibéricos não podem, contudo, ser apenas um exercício de contemplação do passado. Como Presidente da Câmara da Guarda, assumo hoje aqui o compromisso inequívoco com o destino e o rumo estratégico do nosso território. Chegados aqui a este marco histórico, é tempo de darmos o passo em frente. É tempo de passarmos, com audácia, com ambição. É uma segunda fase da vida do Centro de Estudos Ibéricos. Fomos mandatados pelos guardenses para liderar a mudança e rasgar novos horizontes, assumindo o nosso papel central na Ibéria. O Centro de Estudos Ibéricos assumiu um quarto de século de afirmação interna e queremos que os próximos 25 anos sejam de uma maior projeção global, europeia e mundial. O percurso feito até hoje foi absolutamente extraordinário. E o contributo do Politécnico da Guarda e das Universidades de Coimbra e Salamanca é fundamental. Mas nós temos de ter a coragem e a visão de fazer crescer ainda mais a importância do Centro de Estudos Ibéricos. Temos de abraçar o desafio lançado há 2 anos pelo professor Pedro Pita. O prémio Eduardo Lourenço não se pode esgotar na Península Ibérica. Temos de ter a ambição clara de o transformar num prémio ibero-americano, avançando sem hesitações para a América Latina e alargando por completo o campo de atuação deste centro de estudos. A Guarda vai trabalhar afincadamente para se afirmar definitivamente como o centro nevrálgico dos estudos ibéricos, mas também ibero-americanos. Para além desta expansão internacional, impõe-se uma mudança de paradigma a nível local e regional.
0: Sérgio Costa a defender o aumento da projeção internacional do Centro de Estudos Ibéricos e, por outro lado, a mudança de paradigma a nível local e regional. Com o objetivo de existir um maior conhecimento por parte da comunidade, o edil guardense disse que é tempo de mudança e de uma efetiva aproximação com as pessoas e com as escolas.
1: Temos de abrir as portas da divulgação do trabalho deste centro à nossa sociedade, à nossa comunidade e, muito particularmente, às nossas escolas. Queremos o SEI a trabalhar lado a lado com os agrupamentos escolares da região, não apenas na nossa cidade, mas com toda esta envolvência. As nossas crianças, os nossos jovens têm de perceber passo a passo o impacto maior que este centro tem na sua cultura, na sua educação e na sua formação. O conhecimento produzido no âmbito dos Centros de Estudos Ibéricos não pode ficar confinado aos circuitos académicos. Tem de ser uma força viva que irriga a nossa comunidade, que atrai o turismo cultural, que eleva a autoestima de cada guardense. E esta abertura à sociedade faz-se também cruzando a cultura com a inovação digital e com a nossa estratégia para o futuro.
0: Ouvimos o Presidente da Câmara da Guarda a falar do rumo que o Centro de Estudos Ibéricos deve seguir nos próximos anos, mas sempre sob o pensamento do seu mentor. Isto mesmo salientou Sérgio Costa.
1: Passamos agora à segunda fase do Centro de Estudos Ibéricos, quebrando o isolacionismo e saindo definitivamente de portas para abrir as janelas da nossa inteligência territorial à América Latina e ao mundo ibero-americano. O nosso futuro exige uma colaboração ampla, estratégica, sem tibiezas com as universidades, com o Politécnico e com toda a região centro, com toda a raia portuguesa e espanhola. Porque uma capital do território lidera de portas abertas e com os olhos postos na Ibéria, na Europa e na América Latina. Chegou a hora da Guarda se libertar definitivamente de bairrismos bococos e de visões estreitas que apenas servem para nos encolher. Fomos mandatados pelo povo para transformar a cidade mais alta de Portugal num verdadeiro centro nevrálgico e indutor de um pensamento comum e plural, capaz de ditar respostas humanistas aos desafios da voragem tecnológica e demográfica. Olhamos para os próximos 25 anos com a certeza absoluta de que o rumo está traçado e de que a Guarda decide, age e concretiza o seu próprio destino.
0: Era uma passagem do discurso do Presidente da Câmara da Guarda no decorrer da cerimónia de entrega do Prémio Eduardo Lourenço no passado mês de maio. Olhamos para os próximos 25 anos com a certeza absoluta de que o rumo está traçado e de que a Guarda decide, age e concretiza o seu próprio destino. Disse o autarca a concluir e renovando as felicitações a José Luís Puerto. A este ensaísta espanhol, com quem falámos no final da cerimónia, perguntámos qual o significado que tinha para ele o Prémio Eduardo Lourenço.
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3: 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Este prémio vai aprofundar a sua vontade de vir mais vezes à Guarda?
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3: A Guarda vai candidatar o casco histórico a Património Mundial da Unesco. Como observador espanhol, o que é que representa para si, tendo em conta também a sua relação com a Guarda?
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0: Conversamos com José Luís Puerto, escritor e ensaísta espanhol, a quem foi atribuído o Prémio Eduardo Lourenço, edição 2026, pelo Centro de Estudos Ibéricos. José Luís Puerto, natural de La Alberca, Salamanca, é escritor, ensaísta, etnógrafo, professor e tradutor de poesia portuguesa contemporânea. É, igualmente, um dos etnógrafos e investigadores mais reconhecidos das tradições ibéricas. Uma paixão que combina com a criação literária, o jornalismo e o ensino. Uma das instituições de ensino que integra o SEI é a Universidade de Coimbra, a qual esteve representada pelo seu vice-reitor, Delfim Leão. O Territórios e Culturas realçou a importância do Centro de Estudos Ibéricos e dos valores que representa.
4: A celebração dos 25 anos do Centro de Estudos Ibéricos realmente é um marco muito importante para a Universidade de Coimbra, porque mostra que há um quarto de século foi tomada uma decisão, foi tomada uma iniciativa que tem produzido frutos extremamente importantes, não é? Aquilo que a Guarda representa, a figura de Eduardo Lourenço, obviamente, mas também o próprio princípio de base, ou seja, este ponto intermédio de agregação entre Portugal, Espanha, este desenvolvimento de um espírito ibérico próprio, naturalmente, e que respeita também muito aquilo que é a própria história da instituição na Universidade de Coimbra. Nós recebemos desta região figuras que estudaram em Coimbra, como o caso de Eduardo Lourenço, que realmente estudaram figuras de inequívoca relevância nacional e internacional, e também esta própria resiliência tão típica da Guarda é um sinal que nós daquilo que nós necessitamos no momento em que vivemos, ou seja, encontrar, testar soluções aqui que fixem as populações, que lhes deem ânimo para continuar a investir, a acreditar na sua região, é algo de que o país precisa absolutamente, para evitar que as pessoas fiquem simplesmente à volta de Lisboa e do Porto, ou até que simplesmente abandonem o país. Portanto, há um conjunto de valores representados pelo Centro de Estudos Ibéricos, pela leitura ibérica que faz, enfim, da nossa própria natureza, da nossa forma de agir, que realmente dão uma extrema relevância a esta experiência, a esta ousadia de há 25 anos, que tão bons frutos têm produzido e certamente irá produzir mais no futuro.
3: Houve docentes já da Universidade foram premiados, lembro-me de Helena Rocha Pereira. O que é que isso representa para a Universidade de Coimbra ter um prémio de Lourenço?
4: Foi curiosamente até, se não estou em erro, a primeira premiada, uma figura carismática da Universidade de Coimbra, curiosamente também muito próxima de Eduardo Lourenço, eram figuras, enfim, que comungavam, digamos, a mesma alma, o mesmo espírito de abordagem. Para a Universidade, obviamente, significa o reconhecimento de um dos seus maiores, não é? Eduardo Lourenço também é da Universidade de Coimbra, é um antigo aluno, e estamos a falar de figuras de projeção internacional reconhecidas por todos. E, naturalmente, servem de estímulo para as novas gerações, porque sentem que estas figuras são próximas, ou seja, é uma oportunidade para as conhecer, revisitar o seu imaginário, aquilo que fizeram, e isso serve de estímulo para também, enfim, perseguirem caminhos idênticos.
3: Como é que vê a atribuição do Prémio José Luís Porto?
4: É alguém, naturalmente, digamos, segundo as regras do próprio Prémio, um ano premia-se uma figura portuguesa, em outro ano uma figura espanhola, que acontece este ano, é do outro lado da raia, uma figura que tem profundíssimas ligações ao próprio espírito que a obra de Eduardo Lourenço representa, este iberismo, este cultivo da memória coletiva, a sua manutenção, mas que tem igualmente um trabalho notável em relação com Portugal. Enquanto tradutor, ele próprio também autor, ensaísta, mas enquanto tradutor de poesia de grandes figuras, enfim, como Miguel Torga, por exemplo, entre outros, e que realmente desempenhou um papel muito grande, digamos, notável, nessa aproximação entre dois povos que são próximos, são irmãos, podemos dizê-lo, têm uma mundividência, digamos, muito próxima, mas também que durante muito tempo não conviveram com a intensidade cultural em termos de visão estratégica que poderiam ter. Felizmente, são coisas que estão a mudar e claramente o Centro de Estudos Ibéricos e o Prémio Eduardo Lourenço contribuem precisamente para acentuar, o peso, o valor que realmente essa aproximação tem.
3: Como vice-reitor da Universidade de Coimbra, mas também como académico, como é que vê os próximos 25 anos?
4: É um grande desafio, ou seja, quando se atingem 25 anos, um quarto de século, há sempre um momento de revisitação, ou seja, o que é que aconteceu durante esses 25 anos, o que é que se conseguiu de bom. E isso é um desafio depois muito grande para os próximos 25 anos. Por um lado, nós temos manter aquilo que foram experiências que correram bem, e há aqui felizmente muitas, mas há também um risco de elas cristalizarem naquilo que foi o passado. Portanto, há aqui um impulso muito grande de perceber, de interpretar o tempo que estamos a viver neste momento e os desafios que ele comporta, e também ver de que forma o pensamento de Eduardo Lourenço não fica ancorado no tempo passado, ou seja, de que maneira ele é usado como matriz interpretativa para nós trazermos novas soluções baseadas, naturalmente, em figuras que se distinguiram na sua capacidade de ler o mundo. Portanto, eu diria que o desafio maior é não deixar que Eduardo Lourenço perca relevância, que as novas gerações se esqueçam dele, não entrem em contato com o seu pensamento, com a sua escrita, que deixem de ler. Esse é um dos desafios maiores que todos sentimos agora, até pela própria inteligência artificial. Há um risco real de deixarmos de ler e deixarmos de escrever, enfim, e delegar isso numa ferramenta. E, portanto, diria que são grandes esses desafios, mas os 25 anos que passaram, enfim, dão-nos a expectativa, a esperança e a própria programação que foi anunciada de que realmente os próximos 25 anos serão igualmente florescentes.
0: Conversámos com o vice-reitor da Universidade de Coimbra, que sugeriu novos caminhos para o SEI. Estes devem aproximar os jovens ao pensamento de Eduardo Lourenço, como defendeu Delfim Leão. O vice-reitor da Universidade de Coimbra evidenciou também a importância do prémio Eduardo Lourenço, que distinguiu já insignes docentes daquela academia.

O podcast de hoje foi dedicado ao Prémio Eduardo Lourenço. Lembramos personalidades galardoadas e escutamos aqui alguns registros a propósito da edição de 2026. O podcast Territórios e Culturas é produzido no âmbito das comemorações dos 25 anos do Centro de Estudos Ibéricos. Neste contexto, teremos aqui em estúdio personalidades que contribuíram para a sua criação, desenvolvimento e projeção. Antes de concluirmos, queremos agradecer a sua atenção e lembrar que estaremos consigo em breve, nesta mesma plataforma, no nosso tempo. Como escreveu Eduardo Lourenço, citamos: "Nós somos tempo. Compreender aquilo que nós somos é compreender o tempo que nós somos, aquilo que o tempo exterior, o tempo da história, o tempo da sociedade é em nós."

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0: Bom dia, agora meio-dia e meia.
1: A Unidade Local de Saúde da Guarda reforçou os cuidados de saúde primários com 13 novos médicos de família, que vão assegurar uma cobertura de 100% de médicos de família em 9 dos 13 concelhos da área de abrangência da ULS. Há concelhos onde a cobertura não é total, nomeadamente Figueira Castelo Rodrigo, Guarda, Almeida e Pinhel, onde cerca de 8 mil utentes ainda não têm médico de família. O sucesso das festas da cidade deste ano não é suficiente para garantir que em 2027 o evento vai repetir-se na Guarda. Mas ainda assim, na generalidade, todos gostaram do novo formato das festas. A oposição no Executivo da Guarda, incluída, que também elogia o novo local escolhido, o Parque Urbano do Rio Diz. Mas isso não basta. A realização da próxima edição está dependente de relatórios técnicos, diz o Presidente da Câmara, que ainda não se compromete com festas da cidade no próximo ano. O Guarda Futebol Clube regressa amanhã ao palco do Campeonato de Portugal. O Alpendurada é o adversário da primeira jornada e tem encontro marcado para as 4 da tarde no Estádio Municipal da Guarda. Rui Ferreira, técnico guardense, antevê um campeonato difícil, tal como o primeiro jogo com uma equipa já muito experiente na prova. A jogar em casa, o técnico espera ainda contar com o apoio do 12º jogador, apelando à ida dos adeptos ao estádio.

0: Para este sábado, dia 15 de agosto, pode contar no interior do país com céu limpo ou pouco nublado e temperaturas com ligeira descida. Máximas na Guarda de 30 graus, de 33 na Covilhã e de 35 em Fornos de Algodres e também em Figueira de Castelo Rodrigo.
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0: Passamos agora para as notícias com a edição de Luís Martins.
1: A Unidade Local de Saúde da Guarda reforçou os cuidados de saúde primários com 13 novos médicos de família, que vão assegurar uma cobertura de 100% de médicos de família em 9 dos 13 concelhos da área de abrangência da ULS. Segundo adianta o diretor clínico para os cuidados de saúde primários da ULS da Guarda, Bruno Morrão.
2: Significa um aumento da cobertura de listas e de utentes que estavam sem médico de família e, em segundo, permite uma renovação geracional dos médicos que acabaram por se formar. Do ponto de vista da cobertura global da ULS, neste momento estamos com 94% de cobertura com médico de família. Do ponto de vista dos concelhos de todo o distrito, são 9 que neste momento têm 100% de cobertura. No entanto, temos uma disparidade grande ou uma heterogeneidade, onde temos, por exemplo, a zona oeste do distrito com uma boa cobertura e depois temos a zona este que realmente tem ainda ali cerca de 7 mil, 8 mil utentes que ainda precisam de médicos de família.
1: A abrangência do serviço da ULS da Guarda, neste momento, é de 94%. Os concelhos onde ainda faltam médicos de família são Figueira de Castelo Rodrigo, Guarda, Almeida e Pinhel, com cerca de 8 mil utentes sem médico. Segundo o Bruno Morrão, há uma grande dificuldade em atrair médicos para os concelhos mais isolados do distrito da Guarda.
2: Falta de médicos neste momento, olhando para o panorama nacional, não há. O que há é realmente, e está de acordo com o desenvolvimento da própria região, uma falta de interesse pela atratividade das condições que a região dá. Do ponto de vista de alguns municípios, existem algumas vantagens e alguns incentivos, nomeadamente a possibilidade de terem uma casa onde não têm que pagar aluguer, outros dão algum incentivo monetário para a fixação, outros dão vantagens a nível dos combustíveis e do transporte, outros dão vantagens do ponto de vista da acessibilidade a ginásio e a serviços de forma gratuita que o município também tem.
1: O reforço de 13 médicos de famílias na ULS da Guarda pretende melhorar o acesso aos cuidados de saúde de proximidade e vai contribuir para renovar o corpo clínico, substituindo médicos que entretanto se aposentaram. A oposição na Câmara da Guarda foi unânime nos elogios às festas da cidade e ao local escolhido este ano, o Parque Urbano do Rio Diz. É o conhecido Esperar para Ver. Na reunião quinzenal do Executivo desta semana, António Monteirinho, vereador do Partido Socialista, disse que gostou das festas e recomendou que se mantenha alguma coerência no formato do evento daqui em diante.
3: Relevar aquilo que foi a organização das festas da cidade, do local, a organização em si, pode saudar como francamente positivo e esperemos que o Executivo Municipal mantenha uma certa coerência ao longo do tempo na realização destas festas. Nós não podemos todos os anos, deixamos de ter uma marca identitária quando todos os anos alteramos o modelo, a forma, o local. Esse acontecimento acho que foi participado e que os cidadãos da Guarda concordaram na sua grande maioria com a localização e também com aquilo que foi o desenvolvimento das festas da cidade.
1: O social-democrata João Prata também valorizou o programa das festas e o local escolhido para o efeito. O vereador do PSD sugeriu apenas que o programa, nas próximas edições, contemple atividades e artistas para as várias faixas etárias.
4: Valorizamos o conjunto do programa das festas da cidade, desde logo o local onde elas decorreram. Entendemos e consideramos e deixamos essa sugestão que o Parque Urbano do Rio Diz é uma boa opção para esse espetáculo também. Pode ser eventualmente reforçado com outras ações no curso dessa noite. Por meio de razão, concordámos que o local pudesse ser realmente o Parque Urbano do Rio Diz e verificou-se que foi positiva essa opção. Questionámos a Câmara Municipal, neste caso, se já havia alguma avaliação, quer em termos da bilheteira, quer em termos da análise que se faz daquilo que decorreu, tendo em atenção que o programa da semana foi essencialmente direcionado para os jovens. Esperemos que o programa dos próximos anos possa contemplar também outros escalões etários, sim. Com isto dizer que todos podem assistir a uns e a outros espetáculos.
1: O autarca local, Sérgio Costa, agradeceu os elogios da oposição, mas ainda não garante que haja festas da Guarda em 2027.
5: Não garanto nem deixo de garantir. Só depois dos relatórios técnicos todos vistos e analisados é que nós tomaremos decisões para o futuro. Ainda aguardamos alguns relatórios técnicos das mais diversas áreas, enfim, para estarmos munidos de todos os dados para depois podermos tomar decisões para o futuro. E as decisões para o futuro têm que ser tomadas no curto médio prazo, para que no próximo ano, se assim continuarmos, ou se assim não continuarmos, temos que tomar decisões. E por isso, estes relatórios técnicos, assim que nos sejam entregues, iremos tomar as decisões em consonância com eles.
1: Já o Parque Urbano do Rio Diz é o local adequado para eventos como as festas da cidade, uma opinião de governantes e dos cidadãos.
5: O Parque Urbano do Rio Diz é para todos, é para ser bem utilizado por todos, para levar cada vez mais pessoas ao Parque Urbano do Rio Diz. É para isso que ele serve e honra a quem fez essa obra à época. E naturalmente já agora honra a quem faz cada vez mais atividades naquela área imensa de cerca de 20 hectares que nós temos na nossa cidade e que deve ser cada vez mais valorizado. E agradecemos naturalmente os bons elogios, porque os elogios são para o poder político, as decisões foram nossas, mas também para todos a equipa técnica do município, que trabalhou arduamente para que as festas fossem uma realidade.
1: Ainda não é certo que haverá festas da cidade em 2027, apesar do sucesso da edição deste ano e dos elogios dos guardenses e da oposição na Câmara da Guarda. Por estas noites, há cinema ao ar livre em várias aldeias do Conselho da Guarda. A proposta é do Teatro

0: Será a vez da Castanheira receber uma sessão de cinema com o filme Alma Viva, de Cristel Alves Meira. A última sessão deste ciclo de cinema ao ar livre, nas Aldeias do Conselho da Guarda, está marcada para 22 de agosto, no Largo das Eiras, no Adão, e em cartaz está Busto Frio, um documentário do Paulo Carneiro. O ciclo integra a programação cultural de verão da Câmara da Guarda e resulta de uma parceria entre o Teatro Municipal e o Cineclube da Guarda. O Guarda Futebol Clube regressa amanhã ao palco do Campeonato de Portugal. O Alpendurada é o adversário da primeira jornada e tem encontro marcado para as 4 da tarde no Estádio Municipal da Guarda. Recorde-se que os guardenses integram a Série B do Campeonato de Portugal com adversários como Castrodair, Florgrade FC, Ovarense, Sousense, Camacha, Estrela da Calheta, São Joanense, Beira-Mar, Machico, Salgueiros, Sinfães, Alpendurada e União de Lamas. Rui Ferreira, técnico do Guarda Futebol Clube, antevê uma prova difícil, a começar pelo primeiro jogo, face a um Alpendurada já muito experiente no Campeonato de Portugal.
1: Estamos a falar de um adversário que já tem alguns anos de campeonato nacional, um adversário com muita qualidade, bem orientado, que nos vai trazer muitas dificuldades. Agora, o que é verdade se dizer também é que vamos iniciar o campeonato na nossa casa. Queremos dar continuidade, ao que fizemos o ano passado. Um campeonato diferente, com uma exigência diferente, onde nós não obtivemos nenhuma derrota e nenhum empate. Portanto, queremos dar continuidade às coisas nesse sentido, fazer perceber e entender os adversários que jogar na Guarda e no campo do Guarda é algo difícil e que tem que ser algo a nosso favor. Acima de tudo isso, respeitando o adversário, que tem muita qualidade, que vai trazer muita dificuldade, mas queremos, acima de tudo, fundamentar o nosso jogo, queremos, acima de tudo, impor as nossas ideias em prática e tentar, se possível, obter um bom resultado na primeira jornada do campeonato.
0: No primeiro jogo em casa, o treinador do Guarda Futebol Clube espera contar com o apoio do 12º jogador e pede aos adeptos para irem ao Estádio Municipal dar força à equipa.
1: Nada se consegue sozinho. Estamos a tentar ter uma organização e dar uma qualidade de trabalho que nos permita atingir os nossos objetivos. Agora, o que é verdade de se dizer é que tudo isso será possível e mais fácil se contarmos com o 12º jogador. Sabemos que a dinâmica de vitória traz gente ao estádio, sabemos que os bons resultados trazem o 12º jogador ao estádio, mas queremos muito contar com o apoio das pessoas, porque elas vão ser muito importantes na nossa caminhada. Vão haver momentos mais sensíveis, outros menos sensíveis, mas creio que todos juntos e com a vinda de gente ao estádio, apoiar a equipa mesmo nos momentos difíceis, acredito que isso poderá ser algo a nosso favor. E portanto, gostaria muito de apelar aos guardenses, e às gentes que gostam do clube, que nos apoiem, mesmo nos momentos difíceis, porque a caminhada vai ser longa, vai ser dura, mas que com eles acreditamos que possa ficar muito mais fácil.
0: O Alpendurada é o adversário do Guarda Futebol Clube na primeira jornada da Série B do Campeonato de Portugal. O jogo é amanhã, a partir das 4 da tarde, no Estádio Municipal da Guarda.
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0: Duas horas.
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1: Boa tarde, são agora 5 horas.
2: A Unidade Local de Saúde da Guarda reforçou os cuidados de saúde primários com 13 novos médicos de família, que vão assegurar uma cobertura de 100% de médicos de família em 9 dos 13 concelhos da área de abrangência da ULS. Há concelhos onde a cobertura não é total, nomeadamente Figueira Castelo Rodrigo, Guarda, Almeida e Pinhel, onde cerca de 8 mil utentes ainda não têm médico de família. O sucesso das festas da cidade deste ano não é suficiente para garantir que em 2027 o evento vai repetir-se na Guarda. Mas ainda assim, na generalidade, todos gostaram do novo formato das festas. Oposição no Executivo da Guarda, incluída, que também elogia o novo local escolhido, o Parque Urbano do Rio Diz. Mas isso não basta. A realização da próxima edição está dependente de relatórios técnicos, diz o Presidente da Câmara, que ainda não se compromete com festas da cidade no próximo ano. O Guarda Futebol Clube regressa amanhã ao palco do Campeonato de Portugal. O Alpendurada é o adversário da primeira jornada e tem encontro marcado para as 4 da tarde no Estádio Municipal da Guarda. Rui Ferreira, técnico guardense, antevê um campeonato difícil, tal como o primeiro jogo com uma equipa já muito experiente na prova. A jogar em casa, o técnico espera ainda contar com o apoio do 12º jogador, apelando à ida dos adeptos ao estádio.

0: Para amanhã, domingo, dia 16 de agosto, pode contar na Guarda com o céu ligeiramente nublado e temperaturas sem grandes alterações. Máxima prevista de 31 graus, mínima de 17.
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0: Passamos agora para as notícias com a edição de Luís Martins.
2: A Unidade Local de Saúde da Guarda reforçou os cuidados de saúde primários com 13 novos médicos de família, que vão assegurar uma cobertura de 100% de médicos de família em 9 dos 13 concelhos da área de abrangência da ULS. Segundo adianta o diretor clínico para os cuidados de saúde primários da ULS da Guarda, Bruno Morrão.
3: Significa um aumento da cobertura de listas e de utentes que estavam sem médico de família e, em segundo, permite uma renovação geracional dos médicos que acabaram por se formar. Do ponto de vista da cobertura global da ULS, neste momento estamos com 94% de cobertura com médico de família. Do ponto de vista dos concelhos de todo o distrito, são 9 que neste momento têm 100% de cobertura. No entanto, temos uma disparidade grande ou uma heterogeneidade, onde temos, por exemplo, a zona oeste do distrito com uma boa cobertura e depois temos a zona este que realmente tem ainda ali cerca de 7 mil, 8 mil utentes que ainda precisam de médico de família.
2: A abrangência do serviço da ULS da Guarda, neste momento, é de 94%. Os concelhos onde ainda faltam médicos de família são Figueira de Castelo Rodrigo, Guarda, Almeida e Pinhel, com cerca de 8 mil utentes sem médico. Segundo o Bruno Morrão, há uma grande dificuldade em atrair médicos para os concelhos mais isolados do distrito da Guarda.
3: Falta de médicos, neste momento, olhando para o panorama nacional, não há. O que há é realmente, e está de acordo com o desenvolvimento da própria região, uma falta de interesse pela atratividade das condições que a região dá. Do ponto de vista de alguns municípios, existem algumas vantagens e alguns incentivos, nomeadamente a possibilidade de terem uma casa onde não têm que pagar aluguer, outros dão algum incentivo monetário para a fixação, outros dão vantagens a nível dos combustíveis e do transporte, outros dão vantagens do ponto de vista de acessibilidade a ginásio e a serviços de forma gratuita que o município também tem.
2: O reforço de 13 médicos de famílias na ULS da Guarda pretende melhorar o acesso aos cuidados de saúde de proximidade e vai contribuir para renovar o corpo clínico, substituindo médicos que entretanto se aposentaram. A oposição na Câmara da Guarda foi unânime nos elogios às festas da cidade e ao local escolhido este ano, o Parque Urbano do Rio Diz. É o conhecido Esperar para Ver. Na reunião quinzenal do Executivo desta semana, António Monteirinho, vereador do Partido Socialista, disse que gostou das festas e recomendou que se mantenha alguma coerência no formato do evento daqui em diante.
4: Relevar aquilo que foi a organização das festas da cidade, do local, a organização em si, pode saudar como francamente positivo e esperemos que o Executivo Municipal mantenha uma certa coerência ao longo do tempo na realização destas festas. Nós não podemos todos os anos deixamos de ter uma marca identitária quando todos os anos alteramos o modelo, a forma, o local. Esse acontecimento acho que foi participado e que os cidadãos da Guarda concordaram na sua grande maioria com a localização e também com aquilo que foi o desenvolvimento das festas da cidade.
2: O O social-democrata João Prata também valorizou o programa das festas e o local escolhido para o efeito. O vereador do PSD sugeriu apenas que o programa, nas próximas edições, contemple atividades e artistas para as várias faixas etárias.
5: Valorizamos o conjunto do programa das festas da cidade, desde logo o local onde elas decorreram. Entendemos e consideramos e deixamos essa sugestão que o Parque Urbano do Rio Diz é uma boa opção para esse espetáculo também. Pode ser eventualmente reforçado com outras ações no curso dessa noite. Por meio de razão, concordámos que o local pudesse ser realmente o Parque Urbano do Rio Diz e verificou-se que foi positiva essa opção. Questionámos a Câmara Municipal, neste caso, se já havia alguma avaliação, quer em termos da bilheteira, quer em termos da análise que se faz daquilo que decorreu, tendo em atenção que o programa da semana foi essencialmente direcionado para os jovens. Esperemos que o programa dos próximos anos possa contemplar também outros escalões etários, sim. Com isto dizer que todos podem assistir a uns e a outros espetáculos.
2: O autarca local, Sérgio Costa, agradeceu os elogios da oposição, mas ainda não garante que haja festas da Guarda em 2027.
6: Não garanto nem deixo de garantir. Só depois dos relatórios técnicos todos vistos e analisados é que nós tomaremos decisões para o futuro. Ainda aguardamos alguns relatórios técnicos das mais diversas áreas, enfim, para estarmos munidos de todos os dados para depois podermos tomar decisões para o futuro. E as decisões para o futuro têm que ser tomadas no curto médio prazo, para que no próximo ano, se assim continuarmos, ou se assim não continuarmos, temos que tomar decisões. E por isso, estes relatórios técnicos, assim que nos sejam entregues, iremos tomar as decisões em consonância com eles.
2: Já o Parque Urbano do Rio Diz é o local adequado para eventos como as festas da cidade, uma opinião de governantes e dos cidadãos.
6: O Parque Urbano do Rio Diz é para todos, é para ser bem utilizado por todos, para levar cada vez mais pessoas ao Parque Urbano do Rio Diz. É para isso que ele serve e honra a quem fez essa obra à época. E naturalmente já agora honra a quem faz cada vez mais atividades naquela área imensa de cerca de 20 hectares que nós temos na nossa cidade e que deve ser cada vez mais valorizado. E agradecemos naturalmente os bons elogios, porque os elogios são para o poder político, as decisões foram nossas, mas também para todos a equipa técnica do município que trabalhou arduamente para que as festas fossem uma realidade.
2: Ainda não é certo que haverá festas da cidade em 2027, apesar do sucesso da edição deste ano e dos elogios dos guardenses e da oposição na Câmara da Guarda. Por estas noites, há cinema ao ar livre em várias aldeias do Conselho da Guarda. A proposta é do Teatro Municipal da Guarda e do Cineclube da Guarda para animar os serões e começou na passada quinta-feira nos 30. Com a entrada livre, as sessões de cinema prosseguem hoje em Casal de Cinza. A partir das 9 da noite, no Largo da Igreja, será exibido o filme A La Arriba, de José Leitão Barros. A atividade regressa a 20 de agosto em Pena do Moço com o filme Terra Fria, de António Campos. E no dia seguinte será a vez da Castanheira receber uma sessão de cinema com o filme Alma Viva, de Cristel Alves Meira. A última sessão deste ciclo de cinema ao ar livre, nas aldeias do Conselho da Guarda, está marcada para 22 de agosto no Largo das Eiras, no Adão, e em cartaz está Busto Frio, um documentário do Paulo Carneiro. O ciclo integra a programação cultural de verão da Câmara da Guarda e resulta de uma parceria entre o Teatro Municipal e o Cineclube da Guarda. O Guarda Futebol Clube regressa amanhã ao palco do Campeonato de Portugal. O Alpendurada é o adversário da primeira jornada e tem encontro marcado para as 4 da tarde no Estádio Municipal da Guarda. Recorde-se que os guardenses integram a Série B do Campeonato de Portugal com adversários como Castro Daer, Floregrade FC, Ovarense, Sousense, Camacha, Estrela da Calheta, São Joanense, Beira-Mar, Machico, Salgueiros, Sinfãs, Alpendurada e União de Lamas. Rui Ferreira, técnico do Guarda Futebol Clube, antevê uma prova difícil, a começar pelo primeiro jogo, face a um Alpendurada já muito experiente no Campeonato de Portugal.
7: Estamos a falar de um adversário que já tem alguns anos de Campeonato Nacional, um adversário com muita qualidade, bem orientado, que nos vai trazer muitas dificuldades. Agora, o que é verdade se dizer também é que vamos iniciar o campeonato na nossa casa. Queremos dar continuidade ao que fizemos o ano passado, um campeonato diferente, com uma exigência diferente, onde nós não obtivemos nenhuma derrota e nenhum empate. Portanto, queremos dar continuidade às coisas nesse sentido, fazer perceber e entender os adversários que jogar na Guarda e no campo do Guarda é algo difícil e que tem que ser algo a nosso favor. Acima de tudo isso, respeitando o adversário, que tem muita qualidade, que vai trazer muita dificuldade, mas queremos, acima de tudo, fundamentar o nosso jogo, queremos, acima de tudo, impor as nossas ideias em prática e tentar, se possível, obter um bom resultado na primeira jornada do campeonato.
2: No primeiro jogo em casa, o treinador do Guarda Futebol Clube espera contar com o apoio do 12º jogador e pede aos adeptos para irem ao Estádio Municipal dar força à equipa.
7: Nada se consegue sozinho. Estamos a tentar ter uma organização e dar uma qualidade de trabalho que nos permita atingir os nossos objetivos. Agora, o que é verdade se dizer é que tudo isso será possível e mais fácil se contarmos com o 12º jogador. Sabemos que a dinâmica de vitória traz gente ao estádio, sabemos que os bons resultados trazem o 12º jogador ao estádio, mas queremos muito contar com o apoio das pessoas, porque elas vão ser muito importantes na nossa caminhada. Vão haver momentos mais sensíveis, outros menos sensíveis, mas creio que todos juntos e com a vinda de gente ao estádio, apoiar a equipa mesmo nos momentos difíceis, acredito que isso poderá ser algo a nosso favor. E portanto gostaria muito de apelar aos guardenses e às gentes que gostam do clube, que nos apoiem mesmo nos momentos difíceis, porque a caminhada vai ser longa, vai ser dura, mas que com eles acreditamos que possa ficar muito mais fácil.
2: O Alpendurada é o adversário do Guarda Futebol Clube na primeira jornada da Série B do Campeonato de Portugal. O jogo é amanhã a partir das 4 da tarde no Estádio Municipal da Guarda.
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